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1: Olá, muito bom dia. São 7 em ponto. Eu sou os Bonvaz, desejo-lhe uma ótima manhã, uma excelente terça-feira, pois claro, para instantes estávamos com 20 graus de temperatura no Porto, em Coimbra, Lisboa e também em Faro. E agora vamos já para as notícias. Mariana Serrano, bom dia. Vais começar por onde?
2: Bom dia. Hoje, 8 distritos estão com aviso amarelo por causa da previsão de chuva e ventos fortes. São eles Viana do Castelo, Braga, Porto, Vila Real, Aveiro, Viseu, Leiria e Coimbra. É a chegada do outono. O ministro da Administração Interna volta hoje a receber os sindicatos da PSP e associações da GNR, estruturas que estão em protesto e que esperam respostas mais concretas do governo. Paulo Santos, presidente da Associação Sindical dos Profissionais da Polícia, pede a valorização salarial.
3: Para além do Luís Neves, eu espero que o governo perceba aquilo que nós andamos a dizer há muito tempo e que haja aqui uma valorização, uma vontade expressa do governo em valorizar os salários dos polícias para resolver os problemas estruturais e também alterações estatutárias e remuneratórias ao nível dos suplementos que não são atualizados desde 2009. Por isso, se o governo quiser apresentar algo que possa ter uma concretização ou um início de concretização já em 2027, era importante. Se isso não acontecer, manteremos os nossos protestos até que o governo ceda nas suas posições.
2: Nova ronda negocial entre o ministro Luís Neves e os sindicatos da PSP e associações da GNR. As reuniões começam às 2:30 da tarde. Foi encontrado o corpo do segundo trabalhador que ficou soterrado ontem na obra de construção de um hotel em Porto Covo, concelho de Sines. Foi encontrado pelos operacionais que participaram na operação de socorro pouco depois das 11 da noite. O acidente de trabalho foi provocado por aluimento de terras que soterrou os dois trabalhadores numa vala. Em Espanha, Mari Carmen, de 87 anos, vai poder regressar à casa onde viveu durante mais de 7 décadas. Depois de 5 dias de protesto pelas ruas de Madrid e mais de 4 horas de reuniões entre os representantes do fundo imobiliário Urban Gestión e o sindicato dos inquilinos, a espanhola de 87 anos vai poder regressar à casa onde foi despejada na última quarta-feira. Devido ao caso de Mari Carmen, o governo espanhol vai apresentar um decreto com medidas para combater a crise da habitação.
1: Passam agora 2:30 das 7. Ora, então venha daí, já daqui a pouco vamos conhecer mais uma música do álbum que temos em destaque esta semana, é de Ruthie Foster. Primeiro, ainda temos para ouvir dentro de 40 segundos, Randy Crawford.

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Last Night at Dancland, Randy Crawford na Smooth FM. E então, muito bom dia. Ora, são 7 horas mais 8 minutos. Chegou a hora do álbum da semana. Chama-se Just Say Yes, foi lançado recentemente e é o novo trabalho de Rudy Foster, cantora e compositora norte-americana. Este é já o seu 12º álbum de estúdio e surge como uma verdadeira celebração da vida, vibrante, libertador e cheio de confiança, do princípio ao fim. Ao longo de 10 canções, Just Say Yes mantém uma consistência notável, arranca em grande, mantém energia ao longo do percurso e fecha de forma marcante. É precisamente com o tema de abertura esse tema de abertura que vamos conhecer hoje, com um refrão contagiante, Thank You, é mais do que uma resposta aos críticos. A canção reflete sobre o síndrome do impostor e as dúvidas que Ruthy sentiu ao longo da carreira acerca da sua autenticidade no universo do blues, apesar dos muitos prémios conquistados, incluindo um Grammy. Ora, no fundo, é uma canção sobre a resiliência, a gratidão e a força de transformar a confiança dos outros em motivação. Aliás, de transformar a desconfiança dos outros em motivação. Para ouvir agora, na Smooth FM, Rudy Foster, Thank You.

0: Take That Away From Me, Seal, nesta manhã de terça-feira. E então, muito bom dia. Passam 16 minutos das 7, altura ideal para darmos a primeira espreitadela ao trânsito desta manhã. Muito bom dia, Paulo Miranda.
1: Olá, bom dia, João. E vamos começar com informações para a margem sul, já com trânsito mais acumulado a partir da Baixa de Corroios. Há também informação agora de um acidente na Praça das Portagens, junto ao acesso do Centro-Sul. Vai encontrar também trânsito um pouco mais acumulado em plena A2. Também nos chegou a informação de que existe um pequeno toque entre a Baixa de Corroios e o segundo viaduto do Feijó. Passando para a Autoestrada de Cascais, trânsito lento a partir de Oeiras em direção ao Linda a Velha, no IC19 do Cacém para a Reta dos Comandos, na segunda circular para o Campo Grande e no sentido Sacavém-Benfica, na zona do aeroporto. A Calçada de Carriche agora também com mais trânsito em direção a Lisboa e um trânsito bastante intenso desde São João da Talha em direção a Sacavém, tal como no ramo de acesso da A8 para o túnel do Grilo. Passando para a cidade do Porto, o trânsito está agora mais acumulado na A44 para entrar na A1. No entanto, na A1 só vai encontrar um ligeiro abrandamento já na chegada à ponte da Arrábida e depois na via de cintura interna entre a zona de Bessa Leite e a Boa Vista. A4, A3, Via Norte e A28, sem quaisquer dificuldades.
0: Muito bem, falta a linha verde para troca de informações ao longo de todo o dia.
1: 800-2020-10 é nacional e grátis.
0: E até já, mais informações. Vocês então dentro de aproximadamente meia hora. Agora vamos ao tempo para hoje, uma terça-feira com céu geralmente muito nublado, com períodos de chuva, em especial a partir da tarde e concretamente no litoral norte, onde por vezes vai cair com alguma intensidade e vamos ter também vento. Quanto à temperatura, 25 graus máxima para o Porto, Lisboa e ainda 25 graus para Faro e 27 para Coimbra. Ora, venha daí, não tarda nada de olho a ouvir Monday Michiru, primeiro, JJ Cale, Don't Cry Sister.

Monday Michiru com este True Colors. 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E tenha uma ótima manhã. Venha daí para já. When a Man Loves a Woman. Temos para ouvir Percy Sledge.

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2: Então, muito bom dia, são 7h30, 20 graus no Porto e em Lisboa, 21 em Coimbra. Eu sou o João Vaz, ora, comigo já está Mariana Serrano, vamos às notícias, Mariana.
3: O ministro da Administração Interna volta hoje a receber os sindicatos da PSP e associações da GNR, estruturas que estão em protesto e que esperam respostas mais concretas do governo. Paulo Santos, presidente da Associação Sindical dos Profissionais da Polícia, pede a valorização salarial.
4: Para além do Luís Neves, eu espero que o governo perceba aquilo que nós andamos a dizer há muito tempo e que haja aqui uma valorização, uma vontade expressa do governo em valorizar os salários dos polícias para resolver os problemas estruturais e também alterações estatutárias e remuneratórias ao nível dos suplementos que não são atualizados desde 2009. Por isso, se o governo quiser apresentar algo, possa ter uma concretização ou um início de concretização já em 2027, era importante.
3: Se isso não acontecer, os protestos vão continuar.
4: Nós vamos avaliar aquilo que vai acontecer em Leiria, em Faro, nas Ilhas, em Guimarães, etc. Depois iremos avançar, estamos a perspectivar finais de outubro, essa jornada de luta já de âmbito nacional. Vamos ver como correm esses protestos, vamos ver como correm as negociações e depois vamos avaliar novamente esse quadro, mas tudo leva a crer que os protestos tenham que continuar.
3: Nova ronda negocial entre o ministro Luís Neves e os sindicatos da PSP e associações da GNR. As reuniões começam às 2h30 da tarde. Foi encontrado o corpo do segundo trabalhador que ficou soterrado ontem na obra de construção de um hotel em Porto Covo, concelho de Sines. Foi encontrado pelos operacionais para participarem na operação de socorro, pouco depois das 11 da noite. O acidente de trabalho foi provocado por um aluimento de terras que soterrou os dois trabalhadores numa vala. Em Espanha, Mari Carmen, de 87 anos, vai poder regressar à casa onde viveu por mais de 7 décadas, depois de 5 dias de protestos pelas ruas de Madrid, Barcelona, Málaga e Sevilha e mais de 4 horas de reuniões entre os representantes do Fundo Imobiliário Urban Gestión e o Sindicato dos Inquilinos de Madrid. A espanhola de 87 anos vai voltar à casa onde foi despejada na última quarta-feira. Devido ao caso Mari Carmen, o governo espanhol vai apresentar um decreto com medidas para combater a crise da habitação. Hoje, 8 distritos com um aviso amarelo por causa da previsão de chuva e ventos fortes. São eles Viana do Castelo, Braga, Porto.

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1: Making whoopee, Ella Fitzgerald. E assim ficamos a 19 minutos das 8 horas, palmirando o trânsito por esta altura.
2: Está mais complicado agora na ponte Vasco da Gama. Há acidente no início do tabuleiro e por isso já vai encontrar maiores dificuldades no acesso da A33 para quem vem do Montijo em direção a Lisboa. Mantém-se também o trânsito lento desde a Baixa de Correios para a 25 de Abril, na sequência de acidente que ocorreu junto à entrada de Almada em direção à ponte. Os acessos do IC20 e também do Centro-Sul com trânsito demorado. Há igualmente dificuldades na marginal a partir da Praia de Santa Amaro. Mais atrás, nas rotundas em Carcavelos, também o trânsito está lento. Na A5, fila a partir da Baixa, a partir da zona da Ribeira da Laje em direção à zona do Estádio Nacional. Mais à frente, demora também para o viaduto Duarte Pacheco. No IC19, paragens entre o Cacém e a reta dos comandos e de Alfragide Norte para Pinamanique. Na A16, um acidente junto à Prio, na zona de Sintra, na ligação de Cascais para Sintra, com corte de via direita, já há fila a partir da entrada do IC19 e vai encontrar também dificuldades na Cril a partir da zona comercial de Odivelas para os túneis de Benfica, a afetar o IC16, também o IC22 desde antes do nó da Ramada com trânsito lento para a calçada de Carris. Na A8 há fila a partir de Loures para o túnel do Grilo e para a Cril, e na A1 fila também a partir da zona de São João da Talha em direção a Sacavém. Nos dois sentidos para o Campo Grande, a segunda circular continua com trânsito lento, tal como o eixo norte-sul a partir da Ameixoeira. Na zona do Grande Porto, a A1 tem agora fila desde o nó de Jaca para a Ponta Rábida, a A44 de Valadares para Coimbrões, na A20 abrandamentos em A20 e depois na Ponta do Freixo para a Via de Cintura Interna até ao nó da A3. A A3 tem fila a partir de Águas Santas, a A4 com lentidão entre Valongo e as portagens em Dermesinte e depois mais à frente demora também para a A3. A A28 com lentidão até à passagem pela A41 no sentido Viana-Porto e fila também a partir da Ponte Lessa para a Avenida AEP.
1: E boa viagem então, tenham uma ótima terça-feira, dia com o céu geralmente muito nublado, períodos de chuva em especial a partir da tarde e no litoral norte. Vai ser por vezes forte e acompanhada de muito vento. Quanto à temperatura, 25 graus máxima para o Porto, Lisboa e também para Faro e 27 para Coimbra. E venha daí já a seguir Firework, o School Train Quartet.

I Just Can't Stop Loving You, o dueto de Michael Jackson com o Syda Garrett nesta manhã de terça-feira. E então, muito bom dia. Fica a saber que Grant Lee Phillips vai regressar a Portugal no próximo mês de outubro, que começa já depois da manhã. Isto para 4 concertos. Ora, o músico norte-americano vem apresentar o mais recente álbum, In the Hour of Dust, num formato intimista centrado na voz, na guitarra e nas histórias por trás das canções. O repertório inclui também temas de diferentes fases da sua carreira. Esta digressão começa já no dia 7 de outubro na Casa da Música no Porto, depois segue para Lisboa no dia 8 com um concerto no Auditório Carlos Paredes, vai ainda passar pelo cinema Charlo em Setúbal a 9 e termina no Teatro Municipal de Ourém no dia 10. Ora, o antigo vocalista dos Grant Lee Phillips, é uma das figuras mais reconhecidas do folk e da música norte-americana contemporânea e volta assim a passar pelos palcos portugueses no próximo mês. Esta é uma sugestão Smooth FM. Mais informações no nosso site em smoothfm.pt, assim como muitas outras sugestões para os próximos

Does He Love Me, Maddie Wells, nesta manhã de terça-feira. Temos notícias já daqui a pouco. O destaque vai para o facto de terem aumentado as ocorrências nas escolas. Pormenores já a seguir com a Mariana Serrano. Até lá, temos para ouvir Papi Ki, este belíssimo Love Exist. E tenham uma ótima manhã, uma excelente...

0: Ora então, muito bom dia, 8 horas mais 1 minuto e meio, eu sou o João Vaz. Ora, há instantes estávamos com 20 graus de temperatura no Porto e em Lisboa, 21 em Coimbra. Agora vamos às notícias, Mariana Serrano.
1: Há mais ocorrências registadas nas escolas no último ano letivo, ultrapassaram as 4 mil. É um aumento de quase 5% em relação ao ano letivo anterior, com a maioria dos casos a acontecer no interior das escolas. Os dados são revelados pela PSP hoje, que alerta que o número de ocorrências de cariz criminal tem ficado acima desta média desde o ano letivo 2023-2024. Representam cerca de 3 em cada 4 dos casos apresentados. Ainda pelas escolas, a greve marcada para a próxima sexta-feira, que deverá ter um impacto no setor da educação. O alerta é da Associação Nacional de Diretores, Agrupamentos e Escolas Públicas. Filinto Lima, presidente da Associação Nacional de Diretores de Agrupamentos e Escolas Públicas, espera uma maior adesão no pré-escolar e ensino básico.
2: Prevejo uma grande adesão, sobretudo do pessoal não docente, porque é um pessoal que de facto tem número diminuto nas escolas, ganha pouco mais do que o salário mínimo nacional, e é muito provável que as escolas fechem em virtude da adesão destes profissionais à greve, sobretudo no pré-escolar e no primeiro ciclo, onde muitas vezes faltando um funcionário, a escola de facto não tem condições para abrir.
1: Está marcada uma greve nacional das carreiras gerais da administração pública para dia 2 de outubro, esta sexta-feira. Portugal continental vai ser afetado a partir de hoje por uma superfície frontal fria. A meteorologista Alexandra Fonseca explica as regiões em que se vai sentir mais.
3: Tanto para hoje como para amanhã, na realidade, ser dois dias aqui com alguma precipitação, estamos à espera da passagem de uma superfície frontal fria a iniciar a passagem a meio da tarde de hoje, inicialmente no Minho Hidrolitoral e depois a fazer a sua passagem já durante a noite de hoje para amanhã em toda a região norte e centro. Esperamos precipitação forte, aproximação da frente na tarde de hoje trará bastante vento, limitado aos distritos de Viana do Castelo, Braga e Porto.
1: As temperaturas vão descer mais a partir de amanhã.
3: Menos os 3 e os 5 graus, em especial nas regiões norte e centro, no entanto, a região sul também terá uma descida de temperatura durante o dia de amanhã.
1: O estado do tempo deverá começar a melhorar na quinta-feira. Hoje, 8 distritos estão sob aviso amarelo, em causa Viana do Castelo, Braga, Porto, Vila Real, Aveiro, Viseu, Leiria e Coimbra.
0: Sim, Mariana.
1: A Seleção Nacional continua esta terça-feira a preparação para o encontro com a Dinamarca depois da sessão de recuperação realizada durante a segunda-feira. Após a vitória sobre a Noruega, a equipa das esquinas volta ao trabalho em Malmo. O treino está marcado para as 3:30 da tarde, hora portuguesa.
0: Pensava que tinhas acabado só quando falaste do tempo apenas isso. Não me digas, então a partir de quinta-feira voltamos a ter verão, é?
1: É um bocadinho mais perto disso. Não voltamos acima dos 30 graus, mas estamos nos 28, que não é nada mal.
0: Não é nada mal, sim.
1: E sem chuva.
0: Convém que assim seja, só porque a Mariana vai de férias agora em outubro.
1: Mas para a semana, diz a previsão que chove a semana toda, por isso não estou com muita sorte. Senão...
0: Logo se vê, o melhor é não ficares por cá então. Bom, voltamos à música já daqui a pouco com Joe Williams. Depois temos a primeira edição do dia do Oasis. Smooth FM, venha daí, tenha uma excelente manhã.
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Às vezes, basta uma canção para abrir uma janela e deixar entrar a luz. É o caso de Moving to Me, um encontro luminoso entre os Bad Sounds e os Broads. Uma canção com balanço, elegância e aquele tipo de groove que nos conquista sem esforço. Há nela uma leveza rara, como a sensação de um olhar que encontra outro no momento certo, como um final de tarde que parece prolongar-se só porque ninguém tem pressa para o deixar terminar. O ritmo avança com naturalidade, levando-nos para um lugar onde tudo parece fluir, onde os pensamentos pesam menos, o corpo acompanha a música sem dar por isso e a vida ganha por instantes um brilho diferente. Há canções que nos mudam o humor, outras mudam a forma como atravessamos o dia. Moving to Me tem um pouco das duas coisas. Por isso, aumente só mais um bocadinho o volume. Respire fundo e deixe-te levar. Moving to Me. Bad Sounds and Broods.

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1: E passam agora 17 minutos e meio das 8 horas. Vamos já ter com o Paulo Miranda e saber onde está a parar o trânsito concretamente para esta altura.
2: E nesta altura temos então o trânsito mais acumulado, por exemplo, na A4, onde vai encontrar dificuldades a partir da zona de Ermesinde em direção ao Porto. A A3 tem fila também a partir de Águas Santas em direção à via de cintura interna e à zona do Hospital São João. Do lado de Gaia, fila desde o Norte de Jaca para a Ponta Rábida. Na ligação à Ponto Freixo há também paragens a partir do nó da A29 em direção ao tabuleiro da Ponto Freixo, onde há acidente a condicionar agora mais a circulação na entrada da A44 para a Ponto Freixo. A A44 que nos dois sentidos para o nó de Coimbrões está com trânsito lento. Já na A28 há paragens entre Modivas e a saída para a A41. Mais à frente, a partir da Ponte Lessa para a Avenida AEP, que está cheia. Na zona de Lisboa fica a nota para acidente na Ponte Vasco da Gama, no início da ponte, em fase de resolução. Há filas desde o nó da A33. Na A2, a cauda da fila está nos Foros de Amora em direção à Ponte 25 de Abril. Acidente junto ao acesso de Almada, acesso ao nó de Almada muito congestionado, tal como na marginal a partir da Praia da Torre em direção a Caxias, na A5 desde Carcavelos em direção a Linda Velha e da Cruz das Oliveiras para as Amoreiras, e C19 Cacém, reto dos Comandos e Alfragide Pinamanique. Há agora acidente na Cril antes da saída para Sacavém, nas duas vias mais à direita. Há fila a partir do túnel do Grilo. Mais atrás, um acidente no Senhor Robato está também a provocar fila entre a zona comercial de Odivelas e precisamente o Senhor Robato, sentido contrário, demora para passar Odivelas e a partir do Strada em direção aos túneis de Benfica.
1: Muito bem, e boa viagem então com a Smooth FM. E esta é uma terça-feira, no que ao tempo diz respeito, com o céu geralmente muito nublado, períodos de chuva, em especial a partir da tarde, e que no litoral norte vai ser por vezes forte e acompanhada também de vento que vai superar com alguma intensidade. 25 graus é a temperatura máxima prevista para o Porto, para Lisboa e ainda para Faro, e 27 para Coimbra. Tenha então uma ótima manhã. Já daqui a pouco vamos saber as celebrações que temos nesta terça-feira, dia 29 de setembro. Primeiro temos para ouvir a felicidade na voz de Joyce.

0: felicidade. Joyce na Smooth FM. 8 horas mais 23 minutos e meio, terça-feira, 29 de setembro. Hoje assinala-se o dia contra o desperdício alimentar. Um alerta para o enorme volume de comida que é desperdiçada todos os dias por este país, mas não só, pelo mundo inteiro. É ainda dia de ver um filme mudo e também dia do biscoito. Mas é ainda o Dia Mundial do Coração. E a data procura alertar para os riscos das doenças cardiovasculares e lembrar a importância de cuidar melhor da saúde. Por isso, hoje talvez seja um bom dia para largar aquele hábito menos saudável, dar um passeio mais longo, subir as escadas em vez de apanhar o elevador ou simplesmente fazer escolhas um pouco melhores à mesa. Fica aí a dica pela sua saúde, pelo seu coração, e tenha uma ótima terça-feira. E venha daí para já, Stacy Kent, Shall We Dance?
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Stacy Kent, e já daqui a pouco temos notícias com a Mariana Serrano. O destaque vai para o caso das gêmeas. Até lá, Vandy Van Mormer. Just When I Need You The Most.

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4: Neste momento estamos a 27 minutos das 9 horas. Eu sou o João Vaz. Vamos às notícias. Mariana Serrano.
5: No caso das gêmeas, Marcelo Rebelo de Sousa diz que a situação tem sido dolorosa, mas a justiça tem de ser igual para todos. É a reação do ex-presidente da República à acusação do Ministério Público conhecida ontem. Nuno Rebelo de Sousa, filho de Marcelo, está indicado por um crime de prevaricação. À tarde, o ex-presidente afirmou que a justiça tem de ser igual, mas à noite admitiu uma dor.
6: Como sabe, estamos perante factos que reportam a 2019 e em 2023, que passou a ser doloroso, no que me toca, pela noção que tive da realidade.
7: Tenho sofrido muito por causa
6: que não
7: disso.
6: Tinha conhecido antes. E, portanto, é evidente. É evidente, mas isso é um problema pessoal meu.
5: Marcelo Rebelo de Sousa ontem à RTP, Nuno Rebelo de Sousa, Lacerda Salles e Luís Pinheiro e Daniel Martins, a mãe das gêmeas, estão indicados no caso das gêmeas. Ainda

0: faltando um funcionário, a escola de facto não tem condições para abrir.
1: Está marcada uma greve nacional das carreiras gerais da administração pública para dia 2 de outubro, sexta-feira. Portugal continental vai ser afetado a partir de hoje por uma superfície frontal fria. A meteorologista Alexandra Fonseca explica as regiões em que se vai sentir mais.
2: Tanto para hoje como para amanhã, na realidade, ser dois dias aqui com alguma precipitação, estamos à espera da passagem de uma superfície frontal fria a iniciar a passagem a meio da tarde de hoje, inicialmente no Minho Hidrolitoral e depois a fazer a sua passagem já durante a noite de hoje para amanhã em toda a região norte e centro. Esperamos precipitação forte. Aproximação da frente na tarde de hoje trará bastante vento, limitado aos distritos de Viana do Castelo, Braga e Porto.
1: As temperaturas vão descer mais a partir de amanhã.
2: Menos os 3 e os 5 graus, em especial nas regiões norte e centro, no entanto, a região sul também terá uma descida da temperatura durante o dia de amanhã.
1: Hoje há 8 distritos sob aviso amarelo.
3: E por esta altura, quanto à temperatura, precisamente, estávamos com 21 graus no Porto, em Coimbra e também em Lisboa. Venha daí, já a seguir temos para ouvir Bob Baldwin, Too Late.
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0: Mind, aqui nas vozes de Judy Whitmore e Adam Jackson. E então, muito bom dia. A 16 minutos das 9 horas, vamos saber do trânsito. Paulo Miranda, onde é que está mais complicado por esta altura?
1: Está complicado nas duas principais cidades. Destaco a cidade de Lisboa, onde alguns acidentes têm estado a deixar o trânsito mais complicado. É o caso da A5, um acidente agora na zona do Alto Monsanto, na zona de descida já para a ponte 25 de Abril e para o viaduto Duarte Pacheco, via direita obstruída, há paragens desde Miraflores. Há fila também no acesso ao viaduto Duarte Pacheco, no sentido contrário demora a partir da zona de Miraflores até à zona de saída para Porto Salvo. Fila também das portagens de Carcavelos até à zona do Estádio Nacional, a marginal com sinal amarelo. Na A2, a cauda da fila está no Fogueteiro, ainda se deve a um acidente que ocorreu junto ao acesso de Almada. Os acessos ao nó de Almada congestionados. Há demora também na A33 para o Monte da Caparica, mas também para entrar na Ponte Vasco da Gama, onde o trânsito está compacto, pelo menos até à Cala de Zamora. Na Cril vai encontrar filas praticamente a partir do túnel do Grilo até aos túneis de Benfica, onde há acidente. No sentido contrário, fila também na passagem pelo Senhor Roubado e túnel do Grilo em direção a Sacavém, onde há acidente na via mais à direita. A Crel tem agora fila a partir do nó da A8 em Loures, em direção ao túnel de Montemor, devido às obras. E na A1 há fila a partir de Santa Iria em direção a Sacavém. Na segunda circular, um acidente na zona de acesso do aeroporto e da Marechal Gomes da Costa, entre um pesado e um ligeiro. Tem estado também a provocar fila a partir da zona de Sacavém. Há fila mais à frente para o Campo Grande, sentido contrário, a partir do Estádio da Luz. Na zona do Grande Porto, vai encontrar também dificuldades na A1 em direção à Ponta da Rábida, a partir do Nó de Jaca. Na A44, nos dois sentidos, para o Nó de Coimbrões. Na A20, a partir de A20, para a Ponte do Freixo e VCI, até à passagem pela Perlada. A A28, com lentidão na passagem pelo Nó da A41 e a partir de Matosinhos, em direção à Avenida AEP.
0: Muito bem, e boa viagem então com a Smooth FM. Quanto ao tempo para hoje, é um dia com o céu geralmente muito nublado. Vamos ter períodos de chuva, em especial a partir da tarde, e que no litoral norte vai ser por vezes forte e acompanhada de vento a superar com alguma intensidade. Quanto à temperatura, 25 graus é máxima para o Porto, para Lisboa e também para Faro, e 27 para Coimbra. Ora, venha daí, já a seguir temos para ouvir mais Sheree Amor, aqui por Anthony Strong.

original de Stevie Wonder, este mais Rimos, aqui revisitado por Anthony Strong. E muito bom dia, estamos a 10 minutos das 9 horas. 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E para já, a Soul Clássica, por aqui com My Girl, os Temptations.

Pouring Rain, Maísa, na Smooth FM. Temos notícias já daqui a pouco. O destaque, então, da edição das 9 vai para o governo espanhol, que discute medidas para a habitação. Até lá, temos para ouvir I've Got You Under My Skin. Rod Stewart.

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1: Ora então, muito bom dia, são 9 horas mais um minuto. Sou os bombardos, hoje de uma ótima manhã. Há instantes estávamos com 21 graus. Basicamente é isto, no Porto, em Coimbra e também em Lisboa. E agora está mesmo na hora das notícias, Mariana Serrano.
2: O governo espanhol discute medidas para a habitação hoje. O Conselho de Ministros reúne-se para aprovar um decreto nesta matéria. O objetivo é proteger os inquilinos de despejos e aumentos descontrolados de rendas. Nos últimos dias, milhares de pessoas têm protestado nas ruas espanholas por causa da crise na habitação. Em Madrid, em particular, os protestos têm tido uma especial dimensão depois da polícia ter despejado Mari Carmen, que se tornou aos 87 anos um símbolo da crise. Os detalhes com o jornalista Rubén Mateus.
3: Acampamentos, protestos pelas ruas da capital espanhola. O despejo de Mari Carmen voltou a colocar no topo da atualidade a crise da habitação. A mulher de 87 anos e com 50% de incapacidade foi despejada do apartamento em que vivia desde os 17 anos. Em causa, a empresa que comprou o apartamento e fez subir a renda de 500 para 2.650 euros. Quando Mari Carmen recebe de reforma 1.350 euros. O governo espanhol já prometeu medidas de emergência para minimizar o impacto da crise da habitação, com as rendas, desde 2022, a terem subido 30%.
2: Mari Carmen vai regressar à casa onde mora desde jovem. Foi conseguido um acordo em que a renda será até um máximo de 30% dos rendimentos da mulher. No caso das gêmeas, Marcelo Rebelo de Sousa diz que a situação tem sido dolorosa, mas que a justiça tem de ser igual para todos. É a reação do ex-presidente da República à acusação do Ministério Público, conhecida ontem. Nuno Rebelo de Sousa, filho de Marcelo, está indiciado por um crime de prevaricação. À tarde, o ex-presidente afirmou que a justiça é igual para todos, mas à noite admitiu alguma dor.
4: Como sabes, estamos esperando factos que reportam a 2019 e em 2023, que passou a ser doloroso, no que me toca, pela noção que tive da realidade.
5: Tenho sofrido muito por causa
4: que não
5: disso.
4: Tinha conhecido antes. E, portanto, é evidente. É evidente, mas isso é um problema pessoal meu.
2: Marcelo Rebelo de Sousa ontem à noite à RTP, Nuno Rebelo de Sousa, Lacerda Salles, Luís Pinheiro e Daniela Martins, mães das gêmeas, estão indiciados. Continua hoje a ronda de encontros entre os partidos e o governo, tendo em vista o orçamento do Estado para 2027. Chega e PS foram recebidos ontem pelo Ministro das Finanças e pelo Ministro dos Assuntos Parlamentares. Hoje serão recebidos 7 partidos. As reuniões começam às 10 da manhã com PSD e CDS-PP e terminam às 5 da tarde com o JPP.
1: E passam agora 4 minutos e meio das 9 horas. Dentro de menos de um minuto temos para ouvir Street Life, Ed Cale. Venha daí.
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0: Jorge Benson, e com um olhar sempre atento ao trânsito desta manhã, está o Paulo Miranda e vai contar-nos então onde é que estão os locais mais críticos por esta altura. Paulo.
1: São vários, Lisboa e Porto, com uma manhã bastante complicada devido a acidentes. Há agora acidente na Ponte do Freixo e por isso há paragens a partir de 20 em direção à Ponte do Freixo e à Via de Cintura Interna. Fila também na A44, já praticamente a partir da zona do El Corte Inglês em direção à Ponte do Freixo. Nos dois sentidos para o Norte de Coimbrões também o trânsito está demorado e na A1 a fila está em Santo Ovídio para a Ponta Rábida até à Boa Vista. Pelo meio há acidente também na zona de Santo Ovídio. Há ainda dificuldades na A28 na zona da Ponte de Lessa para a Avenida AEP, que está cheia. Via Norte também com paragens, tal como a Nacional 14 na zona da Maia, e há demora também na A3 a partir de Águas Santas em direção à VCI. Passando para a zona de Lisboa, trânsito ainda bastante acumulado nas ligações do túnel do Grilo para Sacavém, com um acidente em fase de resolução, a cortar as duas vias mais à direita antes do nó de Sacavém. Por isso há paragens para quem sobe de Odivelas para o túnel do Grilo ou de Loures a partir sensivelmente do nó da Crel, portanto antes ainda das portagens em direção a Lisboa. Na Crel há também dificuldades a partir do nó de Loures até à passagem pelas obras antes do túnel de Montemor, conto igualmente com filas no IC19 de Terceira para a reta dos comandos e de Alfragide para Pinamanique. Demora também da Ribeira da Laje para Linda a Velha na A5 e mais à frente a partir de Caselas para as Amoreiras. A A2 desde os Foros de Amora para a Ponte 25 de Abril, acesso ao nó de Almada congestionados. Na segunda circular, paragens a partir de Sacavém até ao Eixo Norte-Sul. Pelo meio, há acidente junto à entrada da Marcelo Gomes da Costa e da zona do Relógio. Sentido contrário, há paragens a partir do Estádio da Luz até à zona de Calvanas.
0: Muito bem, e boa viagem então com a Smooth FM. Quanto ao tempo para hoje, é uma terça-feira com céu geralmente muito nublado, com períodos de chuva em especial a partir da tarde, concretamente no litoral norte, onde vai ser por vezes forte e acompanhada de muito vento. Quanto à temperatura, 25 graus máxima para o Porto, Lisboa e Faro, e 27 para Coimbra. Ora, venha daí já a seguir, For Once in My Life. Temos para ouvir Liza Ono e depois vou juntar John Mayer.

terça-feira. Passam 18 minutos das 9 horas. Ora, ouça isto. Parece que o Oxford English Dictionary andou de férias nas Caraíbas. Sério, o famoso dicionário acaba de aceitar mais de uma dúzia de palavras e expressões caribenhas. É oficial. Depois de anos a serem usadas no dia-a-dia por toda a gente, ganharam finalmente licença para entrar pela porta grande da língua inglesa. E isto, deixe-me dizer que dá esperança a muitas palavras portuguesas que ainda vivem na clandestinidade, palavras e algumas expressões. Porque todos nós temos aquela expressãozinha utilizada lá na família que mais ninguém percebe. Aquela que a avó usa para tudo, ainda mais alguma coisa, a que o tio inventou em 1989, mas que nunca mais largou. Ou então aquela palavra que toda a gente diz lá em casa, mas que não aparece em nenhum dicionário. Bom, a mim faz-me pensar, eu acho que já está na altura de oficializar palavras como népia, cromice, enfim, há tantas outras. E depois há também expressões engraçadas, que o tipo logo se vê, o... Meu Deus. Bom, mas desse lado... Tem alguma palavra ou expressão da sua família que acha que devia fazer parte do património da língua portuguesa? Se tem assim alguma expressão que muito pouca gente conhece? Peraí, não, ou então, há muitas palavras que são usadas só entre círculos de amigos. Conhece assim alguma que acha que mereça fazer parte do dicionário da língua portuguesa? Pode enviar essa mensagem, essa palavra mesmo, ou essa expressão, para o WhatsApp da Smooth FM. 99-785-135. Quem sabe se hoje não descobrimos o próximo grande clássico do dicionário português. Tinha piada. Não tinha? Bom, olha, venha daí. Já tinha prometido há instantes. Agora é para ouvir Vultures. Temos John Mayer. E logo depois Gary Brown. Tenha uma ótima manhã.

Precious Moments, Gary Brown. E neste Dia Mundial do Coração, as doenças cardiovasculares estão em destaque nas notícias, já a seguir com a Mariana Serrano. Para já temos I Heard It Through the Grapevine, aqui na voz de Gladys Knight.

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3: Ora, estamos a 28 minutos das 10 horas. Eu sou o João Vaz, está na hora do Essencial da Informação, Mariana Serrano.
4: As doenças cardiovasculares continuam a representar um dos maiores desafios de saúde pública em Portugal, apesar dos avanços registados nas últimas décadas, que permitiram reduzir em cerca de 20% a mortalidade. O vice-presidente da Fundação Portuguesa de Cardiologia, Carlos Moraes, alerta para a necessidade de uma prevenção mais abrangente, que tenha em conta não só os fatores de risco tradicionais, mas também o stress e o sono.
5: É que indivíduos submetidos, digamos, a ambientes estressantes no seu dia-a-dia, e quando falo em ambientes estressantes não é apenas a questão do ambiente laboral, social, humano, ruído, tem de facto maior, digamos, prevalência e maior possibilidade de ter acidentes cardiovasculares e mais graves. Por outro lado, a importância também de ter um período de sono que seja, digamos, eficaz na recuperação do seu dia é também cada vez mais valorizada.
4: Hoje assinala-se o Dia Mundial do Coração. O Governo Espanhol discute medidas para a habitação. O Conselho de Ministros reúne-se hoje para aprovar um decreto nesta matéria. O objetivo é proteger os inquilinos de despejos e aumentos descontrolados de rendas. Nos últimos dias, milhares de pessoas têm protestado nas ruas espanholas por causa da crise na habitação. Em particular, em Madrid, os protestos têm tido uma dimensão maior depois da polícia ter despejado Mari Carmen, que se tornou aos 87 anos um símbolo da crise da habitação. Os detalhes com jornalista Ruben Mateus.
6: Acampamentos, protestos pelas ruas da capital espanhola. O despejo de Mari Carmen voltou a colocar no topo da atualidade a crise da habitação. A mulher de 87 anos e com 50% de incapacidade foi despejada do apartamento em que vivia desde os 17 anos. Em causa, a empresa que comprou o apartamento e fez subir a renda de 500 para 2.650 euros. Quando Mari Carmen recebe de reforma 1.350 euros. O governo espanhol já prometeu medidas de emergência para minimizar o impacto da crise da habitação com as rendas desde 2022.

0: Carlos em Debate com Roberto Menescal. Você e você, Paulo Miranda, que informações tem para nos dar? Boas notícias?
1: Tenho várias. Várias informações.
0: Boas e más?
1: Boas e más. Já se nota que há.
0: Não
1: menos...
0: perguntas para onde é que eu quero começar? Se pelas boas, pelas
1: é
0: más.
1: Como quiseres, é como quiseres.
0: Não, tu é. Tu é que sabes.
1: Sabes que eu filtro. Normalmente gosto de dar primeiro as más e depois então deixo as boas para o fim.
0: Então vá, vamos a
1: mas
0: isso.
1: Mas posso perguntar.
0: Não, não,
1: é o que tu quiseres.
0: Isso,
1: tu é que mandas.
0: Não, primeiras más, então.
1: Muito bem. Vamos então avançar com informações para Lisboa. Temos agora a informação de que o trânsito está um pouco mais complicado, porque há uma viatura avariada na zona do aeroporto, na segunda circular, e naturalmente o trânsito está novamente mais complicado na passagem pela zona do aeroporto em direção ao Benfica. Sentido contrário à fila a partir da zona do Estádio da Luz, mantém-se um acidente na zona do Alto Monsanto na autoestrada de Cascais, ainda a provocar fila a partir de Miraflores em direção ao viaduto Duarte Pacheco. Há mais atrás filas também desde a Ribeira da Laje até ao Estádio Nacional, na Marginal a partir da zona de Passo de Arcos em direção à reta de Afundo. Na A2 a fila tem estado a diminuir, de qualquer forma há ainda paragens a partir da Baixa de Corroios para a 25 de Abril. No eixo Norte-Sul a fila já só começa na zona de Telheiras e prolonga-se até às Laranjeiras. Quanto à Cril, já só com trânsito mais intenso junto ao radar e no troço entre o radar em Camarate e o nó de Sacavém. Na A1 já foi, entretanto, resolvido um acidente, mantém-se, no entanto, as paragens entre São João da Talha e a zona de Sacavém. Para a ponte Vasco da Gama, uma boa notícia, já não há quaisquer dificuldades na A33 e na A12 em direção a Lisboa. Passando para a cidade do Porto, o trânsito está a circular com maior lentidão na A20, na passagem por A20, onde há acidente até à ponte do Freixo. Há também resistência em Santo Ovídio na A1 e, para já, boas notícias para a A4, que já não apresenta dificuldades, ao contrário da A3, em direção ao centro do Porto.
0: Muito bem, e boa viagem então. Está visto o trânsito. Vamos ao tempo para hoje. Dia com o céu geralmente muito nublado, com períodos de chuva, em especial a partir da tarde, e no litoral norte vai ser por vezes forte e acompanhada de muito vento. Quanto à temperatura, 25 graus máxima para o Porto, Lisboa e também para Faro, e 27 para Coimbra. Ora, venha daí. Já a seguir temos por aí At Last, Benny King. 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

É maravilhosa esta versão de Yellow, Natty Bong, nesta manhã de terça-feira. E fica a saber que o jazz está de regresso às Caldas da Rainha. Até 11 de novembro, o Centro Cultural de Congressos recebe mais uma edição dos Dias do Jazz, um festival que reúne grandes nomes nacionais e internacionais num programa marcado pela improvisação, criatividade e paixão pela música. Maria João, André Texier, Big Daddy Wilson e a Orquestra do Hot Club são apenas alguns dos nomes em destaque nesta celebração, que promete levar o público numa viagem por diferentes sonoridades e linguagens do jazz contemporâneo. É uma excelente razão para rumar às Caldas da Rainha neste outono. Ora, mais pormenores então no nosso site em smoothfm.pt. Passe por lá, temos muitas sugestões para si. E para já, olhe, sorria. Temos Smile. São Simply Red de Mick Hucknall e depois Harrison Craig.

Ladies of Trump, aqui por Harrison Craig. E temos notícias já daqui a pouco. O destaque vai para a prestação da casa, que aumentou muito nos últimos meses. Mas até lá, temos para ouvir

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1: Ora então, muito bom dia, são 10 em ponto. Eu sou o João Vaz, tenham uma excelente manhã. Há instantes estávamos com 22 graus de temperatura no Porto e em Lisboa, 23 em Coimbra. Ora vamos então ao essencial da informação, a começar pela prestação da casa.
2: Aumentou e muito nos últimos meses, chega a ser mais de 100 euros por mês desde fevereiro. Em alguns casos, o valor é revelado hoje pelo Jornal de Notícias, que calculou as prestações desde que os Estados Unidos começaram a atacar o Irão. No início do conflito, as prestações chegavam aos 870 euros, pouco mais de meio ano depois atingem os 990 euros, valores com base nas variações da taxa Euribor. A PSP registou mais de 4 mil ocorrências no último ano letivo, mais de 4,6% em relação ao ano letivo anterior. A maioria das situações aconteceu dentro das escolas, os detalhes com a jornalista Mónica Baltazar.
3: Segundo o relatório do Programa Escola Segura da PSP, a maioria das ocorrências foi de natureza criminal, mais de 2.800. O Comando Metropolitano de Lisboa foi o que registrou o maior número de ocorrências no último ano letivo, seguido do Comando Metropolitano do Porto e do Comando Distrital de Setúbal. O número de crimes, de ofensas corporais e de armas cometidos nas escolas no último ano letivo foi o maior dos últimos 5 anos. Aumentaram as ofensas sexuais e o tráfico de droga, foram detectadas 60 armas nas escolas. Houve também um aumento das situações relacionadas com bullying e ciberbullying.
2: A PSP aumentou no último ano letivo as ações de sensibilização nas escolas. As doenças cardiovasculares continuam a representar um dos maiores desafios da saúde pública em Portugal. Apesar dos avanços registados nas últimas décadas, que permitiram reduzir em cerca de 20% a mortalidade associada a estas doenças, o vice-presidente da Fundação Portuguesa de Cardiologia, Carlos Moraes, alerta para a necessidade de uma prevenção mais abrangente, que tenha em conta não só os fatores de risco tradicionais, mas também o stress e o sono.
4: É que indivíduos submetidos, digamos, a ambientes estressantes no seu dia-a-dia, e quando falo em ambientes estressantes, não é apenas a questão do ambiente laboral, social, humano, ruído, tem, de facto, maior, digamos, prevalência e maior possibilidade de ter acidentes cardiovasculares e mais graves. Por outro lado, a importância também de ter um período de sono que seja, digamos, eficaz na recuperação do seu dia é também cada vez mais valorizada.
2: As doenças cardiovasculares continuam a ser a principal causa de mortalidade em Portugal. Hoje assinala-se o Dia Mundial do Coração.
1: 10 horas mais 3 minutos, ora não tarda nada, vamos conhecer mais uma música do álbum que temos em destaque esta semana. Primeiro temos para ouvir Mama's Gun dentro de 1 minuto e meio.
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This is the Day, os Mamas Gani. Então, muito bom dia, chegou a hora do álbum da semana. Chama-se Just Say Yes, foi lançado recentemente e é o novo trabalho de Woody Foster, cantora e compositora norte-americana. Este é já o seu 12º álbum de estúdio e surge como uma verdadeira celebração da vida, vibrante, libertador e cheio de confiança do princípio ao fim. Ao longo de 10 canções, Just Say Yes mantém uma consistência notável. Arranca em grande, mantém energia ao longo do percurso e fecha de forma marcante. E é precisamente o tema de abertura que vamos conhecer hoje. Com um refrão contagiante, Thank You é mais do que uma resposta aos críticos. A canção reflete sobre o síndrome do impostor e as dúvidas que Woody sentiu ao longo da carreira acerca da sua autenticidade no universo do blues, apesar dos muitos prémios conquistados, incluindo um Grammy. No fundo, é uma canção sobre resiliência, gratidão e a força de transformar a desconfiança dos outros em motivação. Para ouvir agora então na Smooth FM, Woody Foster, Thank You.

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1: Thank you. Uma das músicas de Just Say Yes, o álbum que temos em destaque esta semana, é de Vuthy Foster. Vamos conhecê-lo então até à próxima sexta-feira. E agora vamos ter com o Paulo Miranda. Passam 13 minutos e meio das 10. Paulo Miranda, já melhorou o trânsito para esta altura?
2: Já melhorou na zona da Grande Lisboa. Ainda existem algumas filas. De qualquer forma, na A5 já só há abrandamentos na zona do estádio. Uma fila mais demorada a partir de Monsanto para o viaduto Duarte Pacheco. Na A2 a fila está junto ao primeiro viaduto do Feijó em direção à Ponte 25 de Abril. A segunda circular tem abrandamentos entre as Torres de Lisboa e o Campo Grande. Há ainda uma viatura avariada junto à entrada da rotunda do relógio na segunda circular, em via esquerda, e por isso há fila a partir da zona da Encarnação. Vai encontrar também resistência ainda na Cril, na descida de Camarate em direção a Sacavém. Passando para o eixo norte-sul, também lentidão ainda entre Telheiras e Sete Rios. A saída para a Avenida de Ceuta também com trânsito sujeito a demora. Final do IC2, ainda com alguma resistência, principalmente para a Praça José Queiroz. Passando para a cidade do Porto, ainda se mantém o trânsito lento a partir de Canidelo para a Ponta Rábida e VCI até à Boa Vista. Final da Avenida AEP com sinal amarelo para Sidónio Paes e 5 de Outubro. Do lado de Gaia há também informação ainda de acidente antes da Ponte do Freixo e por isso o trânsito está um pouco mais lento na zona da Oliveira do Douro em direção à Ponte do Freixo e à via de cintura interna.
1: Muito bem, linha verde para troca de informações.
2: 820-20-10 é nacional e grátis.
1: Disponível até às 8 da noite. Paulo, até amanhã.
2: Até amanhã.
1: Vamos agora ao tempo para hoje, uma terça-feira com céu geralmente muito nublado, períodos de chuva, em especial a partir da tarde, e no litoral norte vai ser por vezes forte e acompanhado também de rajadas de vento, também elas fortes. Quanto à temperatura, 25 graus máxima para o Porto, Lisboa e Faro e 27 para Coimbra. A seguir por aí, entramos em modo meditação com António Carlos Jobim.
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E fica a saber que a partir de hoje e até dia 31 de outubro vai poder visitar a exposição da literatura para a BD. Revisitar João Amaral na Biblioteca Municipal Dom Dinis, em Odivelas. A galeria dá a conhecer a obra de um dos mais destacados autores da banda desenhada portuguesa contemporânea e ao mesmo tempo promove a leitura deste género literário junto de públicos jovens, mas também de público mais adulto. Para esta exposição foram selecionados alguns trabalhos do João Amaral que incluem adaptações de obras de alguns dos mais importantes autores da literatura portuguesa. Não deixe de espreitar esta exposição. Mais informação no nosso site em smoothfm.pt. Olhe, passe por lá, temos muitas sugestões para si, já para os próximos dias. E para já temos para ouvir A Woman Needs Love, Ray Parker Jr.

Teto de You, na voz de Siobhan Scott. E está quase na hora de mais uma edição do Oasis Smooth FM. A canção que trago hoje tem uma rara leveza, mas primeiro ainda vamos ter para ouvir dentro de um minuto e meio Van Morrison, a Foggy Day. Ora, venha daí.

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Às vezes, basta uma canção para abrir uma janela e deixar entrar a luz. É o caso de Moving to Me, um encontro luminoso entre os Bad Sounds e os Broads. Uma canção com balanço, elegância e aquele tipo de groove que nos conquista sem esforço. Há nela uma leveza rara, como a sensação de um olhar que encontra outro no momento certo, como um final de tarde que parece prolongar-se só porque ninguém tem pressa para o deixar terminar. O ritmo avança com naturalidade, levando-nos para um lugar onde tudo parece fluir, onde os pensamentos pesam menos, o corpo acompanha a música sem dar por isso e a vida ganha por instantes um brilho diferente. Há canções que nos mudam o humor, outras mudam a forma como atravessamos o dia. Moving to Me tem um pouco das duas coisas, por isso aumente só mais um bocadinho o volume. Respire fundo e deixe-te levar. 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

Oh yeah, Bill Withers. 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Para já, por aqui temos o dueto de Ray Charles com Norah Jones e We Go Again.

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4: FM. 11 horas mais 2 minutos nesta terça-feira, então tenha uma excelente manhã. Eu sou o João Vaz, para já dou-lhe a ouvir I Do, Sheldon Ferguson. Depois vou juntar Eric Connick Jr. e ainda Tiago Nacarato. Ora, venha daí.

It was a beautiful day in August. Diana Krall na Smooth FM. E vamos ao tempo para hoje, pois é, a partir de hoje acho que tudo muda. É que vai ser um dia com céu geralmente muito nublado, períodos de chuva, em especial a partir da tarde, e no litoral norte vai ser às vezes forte e acompanhada de muito, muito vento, que vai soprar em rajadas. Quanto à temperatura, 25 graus máxima para o Porto, Lisboa e também para Faro, e 27 para Coimbra. Ora, esteja onde estiver, vá para onde for, que seja com a Smooth FM, e tenha uma ótima terça-feira. Para já temos que ouvir...

0: Hello V Love, Yannick Bovy. Ora, fica a saber que há uma figura que atravessa grande parte da obra de Júlio Pomar, o cavalo. E agora, esse universo ganha uma exposição própria num cenário muito especial, o Panteão Nacional. Chama-se Ecos e reúne algumas das representações de cavalos criadas pelo pintor ao longo de várias décadas, mostrando como este tema foi acompanhando a sua obra e a sua evolução artística. A exposição integra trabalhos de diferentes períodos da carreira de Júlio Pomar e surge no âmbito das comemorações do centenário do nascimento de um dos mais importantes nomes da pintura portuguesa. Júlio Pomar Ecos está então patente no Panteão Nacional em Lisboa até dia 27 de dezembro. É uma sugestão para os apreciadores de arte e também para quem queira descobrir a obra de Júlio Pomar através de uma das imagens mais marcantes e recorrentes do seu trabalho. Esta é uma sugestão Smooth FM. Já sabe, temos outras em smoothfm.pt e temos Não Tarda Nada para ouvir dentro de um minutinho Ilse and Soul com Until You Come Back to Me.
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Besties Yet to Come, aqui na belíssima voz de Chaka Khan, e eu sou os Bom Vaz. Deixe-me dizer que está praticamente completa esta manhã de terça-feira. Eu agora regresso no último dia deste mês de setembro, ou seja, amanhã, e conto consigo desse lado. Olha, tenham uma ótima terça-feira então. Eu, antes de ir, deixo-me este Angie, um original dos Rolling Stones, sim, aqui nas vozes de Womack and Womack.

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Seasons for Girls, Tramps na Smooth FM. E ao longo desta semana estamos em destaque com Rusty Foster e o seu novo trabalho Just Say Yes. Na verdade é o 12º da carreira da cantora e compositora americana. É uma celebração de vida. É um álbum que começa com um tema muito forte, com muito ritmo, que aliás é o que vamos hoje ouvir. Chama-se Thank You, tem um refrão explosivo e este tema não é apenas um recado para os haters. É muito mais do que isso. É uma reflexão sobre a sensação de síndrome de impostor e as dúvidas em torno da sua personalidade autêntica como artista de blues, mesmo já com vários prémios conquistados ao longo da carreira, incluindo um Grammy. A gratidão de Rusty Foster atinge em cheio aqueles que duvidaram de si. Para ouvir então, Thank You, Rusty Foster, na Smooth FM.

What a Difference a Day Made, Julie London, na Smooth FM. Tenham um ótimo final de tarde. Hoje um pouco menos de calor, ainda assim, nesta altura, em Évora está calor, estão 28 graus, Faro está com 25, Santarém 26, em Coimbra estão agora 27 graus, no Porto 22 e em Lisboa estão também 25. Na Smooth FM está agora Eric Clapton.

0: Look of Love, um clássico de Burt Bacharach e Hal David. Ouvimos esta lindíssima versão de Dionne Warwick. Bom final de tarde com a Smooth FM. Daqui a pouco, Seal.
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Human por Coltrane Quartet. Tenha uma ótima terça-feira, estamos a caminho das 6 e em Odivelas, na Biblioteca Municipal Dom Dinis, está a exposição da Literatura para a BD, revisitar João Amaral. Esta é uma exposição que dá a conhecer João Amaral, um dos mais destacados autores da banda desenhada portuguesa contemporânea, e ao mesmo tempo promove a leitura da banda desenhada junto de públicos jovens e adultos também. Esta exposição está, como disse, na Biblioteca Municipal Dom Dinis, em Odivelas, até dia 31 de outubro.

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bem-vindo uma vez mais. Tenha um ótimo final de tarde com a Smooth FM. Sou a Sofia Moraes. Faço-lhe companhia até às 10. E agora trago-lhe Sensitivity. Ralph Tresvant. 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

My Baby Just Cares For Me. Bom final de tarde de terça-feira. 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Agora, Ellie Bruna com Fresh, depois Michael Bolton.

Ezra, Gregory Porter. Bom final de tarde na Smooth FM. Dentro de instantes, João Vaz traz-nos Oasis Smooth FM, hoje com uma canção que é uma espécie de um portal.

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Moving to Me tem um pouco das duas coisas, por isso aumente só mais um bocadinho o volume, respire fundo e deixe-te levar. 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

De tarde, estamos a caminho das 7, a caminho também de mais uma sexta-feira, ainda falta, mas não nos podemos esquecer que sexta-feira é dia de Show Me the Money e que esta sexta-feira o Show Me the Money tem 30 mil euros para oferecer em cartão. 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
4: E mais uma vez, bem-vindo, sou a Sofia Moraes e estou consigo até às 10. Trago-lhe as suas canções favoritas, daqui a pouco Stan Getz e João Gilberto, agora Peter Tsinkati. The question that I posed.

Rod Stewart, I've Got a World on a String. Rod Stewart, aos 81 anos, tem já concertos marcados para 2027, todos para já nos Estados Unidos. Bom regresso a casa. Rod Brown, agora na Smooth FM.

0: Commodore, Three Times a Lady, uma canção de Lionel Richie que foi inspirada numa homenagem que o pai fez à sua mãe durante um aniversário de casamento. E, na verdade, esta balada foi de facto o primeiro número um da carreira dos Commodores.
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Imagine, Eva Cassidy na Smooth FM. Estamos a caminho das 8. O Teatro Nacional Dona Maria II esteve encerrado para obras durante 3 anos. Reabriu agora portas com um dos textos mais emblemáticos de William Shakespeare, Macbeth. Está na Sala Garrett com uma nova encenação de Pedro Penin, que recupera a mesma peça que estava em palco na noite do incêndio que destruiu o teatro em 1964. Teatro, grandes histórias numa sala emblemática do nosso país. Macbeth, com encenação, como disse, de Pedro Penin, com interpretação, por exemplo, de Bernardo de Lacerda, João Grosso, José Raposo, Hugo van der Ding, Stella, Sandro Feliciano, entre muitos outros atores. E a peça está até 31 de outubro. Mais pormenores em smoothfm.pt. Leave the door open. É isso, bom regresso a casa na Smooth FM. Bruno Mars, Anderson .Paak e Silk Sonic.

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2: Boa noite e bem-vindo. Se só agora chegou, está sempre a tempo. Eu sou a Sofia Moraes. Estou consigo até às 10. Agora trago-lhe Michael Bublé e Reese Witherspoon. Something Stupid.

Joan Osborne, Ain't No Sunshine na Smooth FM. E amanhã, quarta-feira, não posso dizer que de facto não vai haver sol, porque haverá algum certamente, mas sim, no geral, vamos ter um dia de céu nublado, com períodos de chuva que podem ser mais intensos no norte e centro. Amanhã, pequena descida da temperatura, com máximas previstas de 26 graus para Faro, 23 para Lisboa, 24 para Santarém, Évora espera 30, Porto 21, Coimbra 22. Mystic Island na Smooth FM.

0: Sam Cooke, having a party na Smooth FM, espero bem que sim. E daqui a pouco receba João Vaz com Oasis Smooth FM, um episódio que pode também ouvir na app Rail.
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É o caso de Moving to Me, um encontro luminoso entre os Bad Sounds e os Broads. Uma canção com balanço, elegância e aquele tipo de groove que nos conquista sem esforço. Há nela uma leveza rara, como a sensação de um olhar que encontra outro no momento certo, como um final de tarde que parece prolongar-se só porque ninguém tem pressa para o deixar terminar. O ritmo avança com naturalidade, levando-nos para um lugar onde tudo parece fluir, onde os pensamentos pesam menos, o corpo acompanha a música sem dar por isso e a vida ganha por instantes um brilho diferente. Há canções que nos mudam o humor, outras mudam a forma como atravessamos o dia. Moving to Me tem um pouco das duas coisas, por isso aumente só mais um bocadinho o volume, respire fundo e deixe-te levar. Moving to Me, Bad Sounds and Broods.

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Alexander O'Neill, boa noite, estamos a caminho das 9. 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Wave para ouvir agora na Smooth FM. Julie Dexter e Kara Simmons.

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5: O governo espanhol aprovou hoje um pacote de medidas para a habitação que inclui limites aos despejos e o fim da compra de casas por fundos de investimento. Os contratos de arrendamento são agora automaticamente prolongados, medidas que ainda têm de ser aprovadas pelo Congresso espanhol. A ministra da Habitação, Isabel Rodríguez, diz que não podem ser permitidos casos como o de Mari Carmen, a idosa de 87 anos, despejada por um fundo de investimento.
6: Es que la sociedad española no se puede permitir, no debe permitirse episodios como este. No puede Podemos mirar hacia otro lado cuando esto ocurre y hoy tenemos una oportunidad política para evitar que vuelva a suceder un caso como el de Mari Carmen.
5: Portugal, o governo quer que o Parlamento lhe dê autorização para alterar a lei do arrendamento urbano. Entre as propostas está o fim do limite às cauções e o facilitamento dos despejos. O líder parlamentar do PS, Brilhante Dias, anunciou o voto contra dos socialistas.
7: A proposta da autorização legislativa é má, vai no sentido errado e vai no sentido de, mais uma vez, criar uma insegurança crescente nos inquilinos. O Partido Socialista, amanhã, o seu grupo parlamentar votará contra a autorização legislativa que o governo apresenta.
5: Também o Chega já anunciou voto contra. Foram decretados serviços mínimos para as greves dos tripulantes de cabine da EasyJet. O presidente do Sindicato Nacional de Pessoal de Voo da Aviação Civil, Ricardo Narroz, diz que os serviços mínimos vão desvirtuar os efeitos da paralisação.
8: Consideramos que uma empresa privada como a EasyJet, que tem serviço público, tem serviços mínimos, já é desvirtuar uma greve. Ao tentar minimizar o impacto que a greve pode ter.
5: O primeiro período desta greve vai de sexta-feira até terça-feira, dia 6 de outubro. No futebol, Cristiano Ronaldo falhou o treino de hoje da seleção para fazer trabalho de ginásio no hotel. A explicação oficial da Federação Portuguesa de Futebol para a ausência do capitão no treino de hoje. Isto apesar do Ronaldo ter subido ao relevado, falado com Jorge Jesus, também Francisco Conceição e João Félix falharam os trabalhos desta tarde. Portugal volta a jogar na próxima quinta-feira frente à Dinamarca.
9: Mais uma vez, boa noite e bem-vindo. Ruthie Foster é a artista que está esta semana por aqui em destaque. Vamos ouvi-la daqui a pouco. Mas para já, Margie Joseph, Let's Stay Together. Eu sou a Sofia Moraes e estou consigo até às 10.

E ao longo desta semana estamos em destaque com Rusty Foster e o seu novo trabalho, Just Say Yes. Na verdade, é o 12º da carreira da cantora e compositora americana. É uma celebração de vida. É um álbum que começa com um tema muito forte, com muito ritmo, que aliás é o que vamos hoje ouvir. Chama-se Thank You. Tem um refrão explosivo e este tema não é apenas um recado para os haters. É muito mais do que isso. É uma reflexão sobre a sensação de síndrome de impostor e as dúvidas em torno da sua personalidade autêntica como artista de blues, mesmo já com vários prémios conquistados ao longo da carreira, incluindo um Grammy. A gratidão de Rusty Foster atinge em cheio aqueles que duvidaram de si. Para ouvir então, Thank You, Rusty Foster, na Smooth FM.

Rod Stewart. Boa noite, amanhã, quarta-feira, 30 de setembro. Vamos ter um dia mais parecido com o outono. Vamos ter então um dia de céu geralmente nublado, com alguns períodos de chuva que no norte e centro podem ser um pouco mais intensos. Amanhã a temperatura também desce um pouco, máximas de 23 graus para Lisboa, 30 para Évora, 24 para Santarém, Faro espera 26, Porto 21, Coimbra 22. Regina Coffee, para ouvir na Smooth FM.

0: Eric Darius e Terry Dexter, Can't Get Enough of Your Love. Tenha uma noite de terça-feira calma e tranquila com a Smooth FM. Daqui a pouco, William Bell, Sérgio Pereira e Natalie Cole.
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0: Não é?
1: It isn't perfect, but it might be. Olivia Dean na Smooth FM. E tenho a continuação de uma ótima noite de terça-feira. Eu sou a Sofia Moraes e estou consigo a partir das 5 da tarde de amanhã. Agora traz.

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